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1: Oh, tá tudo bom? Essa pessoa é bonita. Já tô com a barba.